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1: E as primeiras de hoje são rápidas, curtas e a pedir chuva como elas já não bastasse.
2: Quando choveu, choveu, o que foi um enorme problema. Agora não chove e é um grande problema.
3: Assim se provou que neste país, meta-se ou não se meta a água, nunca deixa de haver problemas, embora o problema maior seja com a gasolina.
2: Zezinho, vai lavar as mãos.
4: Lavar as mãos eu? A mãe sabe a água que se gasta a lavar as mãos, sabe? Não, eu não quero contribuir para a falta de água. Agora só volto a lavar as mãos para o ano que vem.
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10: Zan ouviu falar em turismo de habitação e resolveu pôr a cubata a render.

0: Como é que é, Tarzan? Vamos passar a receber turistas aqui na nossa Cubata, é?
1: Cubata ser muito grande e dar para meter aqui bastante gente, porque nós precisamos de ganhar algum dinheiro. Porque agora aqui na selva é tudo importado lá de fora e já nada é de graça, nem as bananas.
2: É o que eu diga, é o que eu diga. As bananas são importadas da Colômbia e quando como as bananas colombianas... apanho caca da pedrada.
1: Está calada, Chita. Nós temos que combinar tudo porque vira aí o agente internacional que nos vai arranjar os clientes.
0: Ah, já sei que vou ser eu a fazer tudo.
1: Ah, enganas-te, Jane. As tarefas vão ser divididas por nós todos. A macaca Chita será a porteira recepcionista e encarrega-se de trazer as bagagens para cima.
2: Vou-me fartar de ganhar gorjetas. E não vai tardar até ter o dinheiro para a máquina de cortar relva.
0: Esta macaca está cada vez mais macaca. Para que é que precisas de uma máquina de cortar relva?
2: Ah, Jane, então é para me depilar, porque agora vai para aí aparecer gente que não me conhece. E eu não quero estar assim com tanto pelo para não me confundirem com um gorila.
0: Para que é que foi isso agora, Tarzan?
1: É que está na hora de chegar o agente turístico e era preciso dar-lhe um sinal para ele vir cá ter a casa sem se perder.
2: Já eu venho, Tarzan. Deve ser ele. Porque traz na cabeça um daqueles chapéus que é um bidé ao contrário.
1: Olá, mister. Subir e entrar. Ah, mas vira um senhor consigo.
3: Sim, sim. É o guia que vai trazer o primeiro grupo que deve estar para aí a chegar.
4: É, ficaram lá ao fundo juntando a bagagem.
3: É, é verdade, Tarzan. Já está resolvido o problema dos banhos.
1: Haverá banho privativo para cada um, senhor. Terão direito a um elefante por pessoa. São ótimos, pois não há poliban que seja melhor que as trombas deles.
4: Ah, bem, vou buscar os portugueses.
1: O quê? Serem portugueses?
3: Se este primeiro grupo é constituído só por portugueses.
0: Ótimo. Assim já não preciso me preocupar com as tangas, porque os portugueses têm tanga própria.
3: Sim, é preciso é que eles se sintam bem.
1: O quê? Portugueses de tanga a viver na selva? Ha! Vão sentir-se em casa! Vão sentir-se em casa!
5: Constrói uma seleção mesmo nacional e à maneira.
6: Está aberta a confidência de imprensa. Estou à disposição dos senhores jornalistas.
7: Só dos senhores jornalistas e das senhoras, não?
6: Claro que sim, façam favor.
7: Bem, então aqui vai. Sou a Lulu Fofó do Diário Futebolístico Duas Bolas.
6: Duas Bolas? Mas duas bolas porquê?
7: Porque o meu jornal é um tabloide atualizado e para a Fretex, dedicado ao futebol de hoje em dia. E o futebol agora tem quase sempre duas bolas em campo para não perder tempo de jogo quando o clube da casa não está a ganhar.
6: Bem visto, senhora. Ora bem, eu quero aproveitar esta entrevista para apresentar a última, mas não a derradeira aquisição da nossa seleção. Aqui está o Drivlovic, pontapé na Vítis, que acaba agora mesmo de se naturalizar português de Portugal.
8: Ya, ya, pontapé na Vítis, ya que via.
7: Mister, de onde veio o Driblovic pontapé na Vítis?
6: Da Ucrânia. É que assim o Driblovic pontapé na Vítis, além de vir reforçar a equipa nacional de Portugal, será uma atração atrativa para muitos imigrantes da Ucrânia cá estão. Não é verdade, Driblovic pontapé na Vítis?
8: Nada de rádio, Botoalha.
6: Faça favor de traduzir o senhor intérprete das traduções.
9: O Driblovic pontapé na Vítis disse que está muito contente por estar em Portugal, porque as portuguesas são muito dadas. O sol é maravilhoso, os frangos no churrasco são uma maravilha. Adora Portugal.
7: Mister Fernandão, agora com a contratação do Driblovic pontapé na Vítis para a seleção portuguesa de Portugal, considera o plantel já completo?
6: De modo nenhum. Como há portugueses espalhados pelos quatro cantos do mundo, há necessidade de incluir a nossa equipa nacional de Portugal, chineses de Macau, indianos de Goa, cubanos de Angola, sul-africanos de Moçambique, japoneses do Brasil, indonésios de Timor, franceses da Guiné, etc, etc. Só esperamos que eles se naturalizem, porque na seleção nacional de Portugal são-se admitem estrangeiros que forem mesmo naturalizados natural. Não é assim, Diblovic Pontapé na Vite?
8: Jevic do Bayern, português como o mínimo no malo.
6: Traduza, por favor.
9: O Diblovic Pontapé na Vite diz que se sente português desde muito pequenino, pois 9 meses antes de nascer já era mais português do que outra coisa. E mesmo quando foi amamentado, sempre gostou mais de bagaço do que de vodka.
8: Yeah, vodka.
7: Mister Fernandão, para terminar, diga-nos o que é que o Diblovic Pontapé na Vite tem de especial para vir jogar na seleção de Portugal.
6: Bem, é imprescindível mandar naturalizá-lo a alguém da Ucrânia para contrariar a ideia de que não havia ninguém com cabeça na nossa seleção. Agora, com um da Ucrânia, pelo menos temos um crânio.
8: Ucraniano português Pontapé na Vite.
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11: Isto dos negócios imobiliários é sempre uma coisa de alto risco. Que eu digo ao padre Pedro, que tem agora à perna o pessoal do fisco.
18: Viva, posso ajudá-lo?
19: Bem, eu só estava a ver a igreja por dentro.
18: Ah, faz muito bem, porque isto ficou muito bonito. Mandei a construir no ano passado e está praticamente nova.
19: Ah, realmente o Sr. Padre tem aqui uma igreja muito bem equipada.
18: Olha lá, não se esqueça que estamos a falar da casa do Senhor. Ele precisa de ter todas as condições de conforto.
19: Ah, pois, tem toda a razão. Mas sabe, Sr. Padre, eu tenho que lhe confessar uma coisa.
18: Confessar? Então venha...
19: Ouça...
18: Vá, homem, não se acanhe. Venha lá, que eu prometo que não castigo muito nos Pai Nossos e nas Ave Marias. Pronto, já cá estamos.
19: Então, e agora? O que é que eu faço?
18: Ai, esta rapaziada... Passam anos e mais anos sem vir à igreja e depois chegam aqui e não sabem o que dizer.
19: Pois é que eu...
18: Vá, isto começa com o meu amigo a dizer: perdoe-me, padre, porque pequei.
19: Queres dizer, eu propriamente ainda não pequei. Sinceramente, o que eu queria dizer é: perdoe-me, padre, porque eu vou pecar.
18: Vai pecar? Essa é nova. Sou sacerdote, vai para 30 anos, e é a primeira vez que me aparece aqui alguém a pedir para confessar um pecado que ainda vai cometer.
19: Enfim, há sempre uma primeira vez, não é, Sr. Padre?
18: Ai, isto hoje começa bem. Então, e o que é que quer confessar?
19: Sabe, é que eu sou, como é dizer, eu sou fiscal das finanças.
18: Para trás, Satanás!
19: Como?
18: Não sois bem-vindos a esta casa, seu enviado demónio!
19: Por acaso quem me enviou aqui foi o chefe de repartição.
18: Todos servos do diabo! Tu e este tal chefe das finanças!
19: Diabo não, nós trabalhamos, é para o ministro.
18: Vai imediatamente à casa de Deus, antes que eu te mande de volta para o inferno.
19: Ah, não posso, eu não posso. Então tenho aqui uma ordem de penhora.
18: Para trás, criado Lúcifer!
19: Oh, seu padre, pare lá com isso, que já me encharcou esta notificação das finanças que vim entregar-lhe.
18: O quê? Agora sois imunes à água benta? Rasparte aos contabilistas do Vaticano.
19: Credo.
18: Começaram a importar água benta da China para ficar mais barato. E vais saber, não queima nem sequer um relz emissário de Satã.
19: Mas compreenda que eu sou, estou a obedecer a ordem.
18: Ordens do demónio! Mas não faz mal. Se a água benta não resulta, corre com eles à castada. Esse crucifixo em prata maciça deve arrumar bem comigo.
19: Ah, não faça isso, senhor padre.
18: Tens razão. Deus não pode ser usado como arma.
19: Não, não, não é nada disso. É que o problema é que entre uma e outra pancada pode danificar o crucifixo. E ele também está na lista de bens para penhorar.
18: Mas penhorar porquê?
19: Olhe, por causa de um processo que a repartição de finanças levantou. Sabe, detectámos umas irregularidades na construção da igreja.
18: Irregularidades? Mas quais irregularidades?
19: Bem, segundo as nossas informações, o senhor padre fez um crédito à habitação para pagar as obras de construção do imóvel.
18: Exatamente.
19: Ainda por cima, declarou a igreja como habitação própria e permanente, ficando assim isento de IMI.
18: E qual é o problema?
19: O problema, senhor padre, o problema é que isto não é nenhuma habitação. É mais um espaço de culto.
18: Ah, disparate. Toda a gente sabe que isto é a casa do senhor. Ora, se é casa, é sinal que mora cá alguém.
19: Mora? Não estou a ver que o dono, só o senhor padre.
18: Oh, sua besta! Você não sabe que Deus está em toda a parte. Você não o pode ver, mas ele está aqui.
19: Ah, eu lamento, mas essa explicação não convence o fisco. Vamos mesmo avançar com o processo.
18: Bem, já que insiste, eu não tenho outro remédio. Mas, entretanto, vai ter que cumprir a sua penitência.
19: Eu?
18: Sim! Uma vez que está no confessionário, só daqui sai depois de se penitenciar. O meu amigo pode perceber muito justiça tributária, mas justiça divina percebo eu.
19: Está bem. Então venha de lá o castigo.
18: Ora então, pelas minhas contas, o meu amigo só fica perdoado ao fim de 1850 Pai Nossos e 2525 Ave Maria.
19: Oh, meu Deus!
18: Ai, ai, ai, ai, ai. Leva mais 1000 Pai Nossos por ter invocado o santo nome de Deus em vão.
19: Ah, mas assim eu vou levar o dia inteiro para rezar tanta oração.
18: Ótimo, é o tempo que eu preciso.
19: E para quê?
18: Para ir ali ao advogado e transferir estes bens todos para uma offshore nas Ilhas Caimão.
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23: O que é verdade é que os acidentes de viação continuam a aumentar, devido principalmente ao excesso de álcool e à velocidade excessiva.
1: Estão a ver? Para que é que há quem se preocupe com o preço do petróleo se está provado que conduzindo com álcool se consegue em velocidades muito maiores?
24: Ah, senhor doutor, modeste penso.
3: Não, penso que não.
25: Ai, mas o penso até já está castanho, senhor doutor.
3: Olha, enfermeira, como o paciente não gosta desta cor, o melhor será telefonar para a Fátima Lopes dos Trapinhos.
25: Ah, para a Fátima Lopes, telefonar. Mas qual é a sua, doutor?
3: Oh, homem, como você não gosta desse penso por ele estar castanho, vamos saber qual é a cor que está na moda. Olha, se calhar vai acabar por ficar com um penso roxo, bem roxo.
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Obrigado. Esta próxima canção teve um, que eu já fiz há um tempo, chamada Dancemos no Mundo, teve um título de trabalho, quando não tinha ainda título para ela, que era Fronteiras, muito simplesmente, porque de facto o tema era esse, era o tema das pessoas que estão separadas, mesmo querendo estar juntas, e que estão separadas por barreiras ideológicas, barreiras políticas, barreiras rássicas, e tudo isso que impede as pessoas de se juntarem e poder, no fim de contas, utopicamente, dançar juntas. Portanto,

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0: 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São 8 horas.
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1: Ai...

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0: 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São 9 horas.
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0: continental e na Madeira, 9 horas nos Açores. Em destaque nesta edição.
1: O número de mortes por afogamento não para de subir em Portugal. Só este ano, até ao dia 30 de junho, registaram-se 75 mortes, o valor mais elevado desde 2017, ano em que se começaram a registar estes dados. Em Espanha e França, os grandes incêndios continuam. Milhares de pessoas já foram retiradas de casa. Neste noticiário vamos à Espanha fazer um ponto de situação. Vamos também até ao Brasil, à Festa Literária Internacional de Paraty.
0: Notícias, edição da jornalista Sandra Henriques.
1: A Federação Portuguesa de Nadadores Salvadores alerta para um aumento do número de afogamentos. A Federação garante que este ano, até ao dia 30 de junho, registaram 75 mortes, o valor mais elevado para este período desde 2017, ano em que começaram a registar os dados. Neste Dia Mundial da Prevenção do Afogamento, o presidente da Federação Portuguesa de Nadadores Salvadores aponta os números finais de 2025. Alexandre Tadeia diz que os dados são preocupantes.
2: A publicação do Relatório Nacional de Afogamento pelo Observatório do afogamento da Federação de Casinadores de Salvadores deu-nos aqui dados de facto preocupantes. Em 2025 teve aqui uma subida de 17,4% relativamente ao ano transato. Nós situámos aqui com 142 mortes por afogamento, que é de facto o terceiro pior ano desde fazemos este registro desde 2017. Há aqui de facto alguns dados que são de facto que chamam a atenção, pois a grande maioria são de facto homens, e aqui estamos já a falar de uma fasquia de mais de 80%, com aqui valores muito, muito significativos ao nível dos jovens 15 a 19 anos e também dos adultos e idosos.
1: Alexandre Tadeia apela mesmo à criação de uma Estratégia Nacional de Prevenção do Afogamento, com especial enfoque na prevenção e na educação. A Polícia Judiciária apreendeu mais de 2 toneladas de cocaína transportadas numa lancha em alto mar. No interior da embarcação estavam 4 homens, 2 espanhóis, 1 inglês e 1 albanês, que foram detidos. Foi a sudoeste do Cabo Espichel, numa investigação que desmantelou um grupo criminoso que introduzia droga na Europa. Em comunicado divulgado esta manhã, a PJ revela que esta interceção aconteceu na quinta-feira em alto mar, numa operação que envolveu a Marinha, a Polícia Marítima e a Força Aérea. O Partido Chega quer que o inquérito parlamentar aos mandatos de Luís Neves, como diretor da Polícia Judiciária, investigue também a empresa da família do primeiro-ministro Luís Montenegro. O Correio da Manhã avança que o partido de André Ventura quer saber se Luís Neves tomou alguma decisão ou deu orientações sobre a investigação à Spinum Viva, sendo que a investigação preventiva à empresa foi arquivada pelo Ministério Público em dezembro do ano passado. O Chega quer também que esta comissão parlamentar esclareça os contornos da construção da Casa de Montenegro em Espinho, numa altura em que está ainda a decorrer um inquérito no Ministério Público para apurar se há diferenças entre os custos reais da obra e os valores faturados pelos empreiteiros. Para controlar despesa nas obras das escolas, o Governo pede às comissões de coordenação e desenvolvimento regional que tenham em atenção os custos de materiais mais caros, mas também o reforço antissísmico. A informação está num despacho orientador a que o Jornal Público teve acesso na Terça Simões.
3: O Governo pede contenção de custos na requalificação das escolas. As Comissões de Coordenação e Desenvolvimento Regional têm o papel de analisar os materiais a aplicar nas obras, como revestimentos acústicos, pedra natural ou outros materiais de maior custo. Mas o Governo pede também atenção ao reforço antissísmico, para não aumentar o custo das candidaturas. Sempre que o reforço estrutural represente uma parcela excessiva do investimento total, o Governo quer que seja demonstrada a respectiva necessidade técnica. Quando são utilizadas estas soluções, devem ser acompanhadas de fundamentação técnica e financeira. Esta referência ao reforço antissísmico surge numa altura em que este tipo de intervenções tem estado a ser analisado em debate público.
1: No novo Hospital de Lisboa, que está em construção, o projeto teve que ser revisto depois de o Tribunal de Contas defender uma solução de isolamento sísmico que não estava prevista no projeto inicial. O primeiro-ministro francês, Sébastien Lecornu, pediu às Forças Armadas que mobilizem já hoje um avião de transporte militar para ajudar no combate aos grandes fogos na região de Gironde. O anúncio foi feito na última hora pelo gabinete do primeiro-ministro. O avião deverá ser equipado com um kit de lançamento que permite despejar 20 toneladas de produto para apagar os fogos, o equivalente à capacidade de 2 aviões DASH. Os trabalhos deste novo avião estavam inicialmente previstos apenas para o final do mês, devido aos preparativos técnicos e aos ensaios necessários antes da utilização. E em Espanha, o presidente do governo espanhol, Pedro Sánchez, está de visita às zonas afetadas pelos incêndios florestais na região de Madrid. Nesta altura, há mais de 65 mil pessoas afetadas nas zonas de Madrid e Ávila, que fica a noroeste da capital espanhola. A correspondente em Espanha, Ana Romeu, conta que as chamas estão longe de estarem controladas.
4: Os incêndios não avançaram durante a noite, mas estão longe de estar perimetrados. Este sábado é decisivo, com a ajuda dos canadeiros, que já começaram a operar, e com as temperaturas altas a darem uma trégua para que o trabalho dos bombeiros seja mais eficaz. O perigo é o vento, que continua imprevisível e pode complicar a evolução dos incêndios. Nesta altura, há mais de 65 mil pessoas afetadas na comunidade autónoma de Madrid e na província de Ávila, confinadas ou retiradas das suas povoações e municípios. A angústia de não saber quando podem voltar a casa e esperar que as chamas não tenham arrasado os seus bens. Pedro Sánchez já está no posto de comando de Cenicientos para assistir a mais uma reunião de emergência e visitar as zonas afetadas. A prioridade continua a ser proteger os núcleos urbanos e evitar que os incêndios da comunidade de Madrid e de Ávila se unam. Não faltam meios nem bombeiros. O que está agora em causa são as características destes fogos gigantescos, cada vez mais violentos e inapagáveis.
1: E o governo espanhol acaba de fazer um novo balanço. Os incêndios na região de Madrid e Ávila já devastaram cerca de 25 mil hectares. Por cá está dominado o incêndio que começou esta madrugada numa zona florestal em Monchique, no Algarve. Entrou em resolução na última hora, às 9:15 da manhã. O site da Autoridade Nacional de Emergência e Proteção Civil revela que este fogo começou pouco antes das 5 da manhã e mobiliza nesta altura 127 homens e mulheres, para além de 4 meios aéreos. Na segunda-feira, 14 dos 18 distritos de Portugal continental vão estar com aviso amarelo por causa das elevadas temperaturas. A temperatura máxima vai chegar aos 41 graus em Santarém na segunda-feira, de acordo com o Instituto Português do Mar e da Atmosfera. Évora vai chegar aos 40 graus e Coimbra e Beja aos 39. Portugal está no Brasil a tentar cativar turistas através da literatura. A campanha decorre na Festa Literária Internacional de Paraty, uma das mais singulares da América Latina. Nos debates literários, os escritores têm defendido que a língua portuguesa é um espaço de colaboração e não de propriedade. O correspondente da Antena 1 no Brasil esteve nesta cidade que é património da humanidade.
0: O som de capoeira dá-nos o tom do Brasil. O cenário visual é de uma viagem ao tempo colonial português. Casas brancas, janelas e portas azuis, vermelhas e amarelas. Ruas de pedra, carroças puxadas a cavalos. E agora muitos livros por todo o lado. A cidade de Paraty, no estado do Rio de Janeiro, vive a Festa Literária Internacional, conhecida como FLIP. Mas aqui as pessoas vêm mesmo pela literatura e não para ouvir cantores. E é por isso que o escritor Walter Gumay gosta deste evento.
5: A FLIP é uma prova de que o debate a partir da literatura é apetecível, as pessoas querem-no e as pessoas vêm aqui por causa disso.
0: Ele é um dos escritores portugueses mais lidos e acarinhados no Brasil. Desdobra-se nas ruas em fotografias e autógrafos. Outro que gera fila gigante é o cardeal Tolentino de Mendonça, que em Festa de Livros lembra como é preciso respeitar também quem preserva a memória pela oralidade.
6: Sintam que, por exemplo, a língua é um espaço colaborativo onde todos oferecem o seu contributo e que, no fundo, a ser uma força de coesão social, está a capacidade de nos escutarmos e de valorizarmos-nos mutuamente.
0: E esta ideia de língua colaborativa perpassa os escritores, em oposição ao conceito de propriedade, como realça o autor angolano Mondjaki.
7: Já passou o tempo de impingir e de ser agressivo na mensagem. Creio que hoje em dia somos mais dialogantes, mais abertos, e não se trata de ganhar, trata-se de contribuir.
0: Portugal tem uma casa própria na FLIP, que está sempre cheia nos debates ou no espaço para aprovar petiscos. É uma iniciativa do Turismo Nacional que tenta chamar mais visitas pela literatura. A Festa Literária de Paraty atrai cerca de 30 mil pessoas a esta cidade que é património mundial da humanidade.
1: Reportagem de Daniel Catalão, no Brasil.
0: Edição de Sandra Henriques, simultâneo RTP Antena 1, RTP Antena 1 Açores e RTP Mundo. 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

10h20, desejo-lhe uma manhã de sábado agradável, esta referente ao dia 25 de julho e, pelos vistos, amanhã volta o calor. Domingo, segunda e terça-feira, dizem os entendidos que vai estar aí, de facto, novamente, temperaturas bem altas. Por aqui, vamos acalmando, refrescando a nossa manhã.

Dia 25 de julho, o dia que, ou a data que ficou conhecida como Dia de Luta das Mulheres Negras, com reflexões para a necessidade de igualdade de direitos, género e de oportunidades. Manhã de sábado, já cá estamos para lhe fazer companhia. Eu sou o Armando Pereira e desejo-lhe um bom dia na companhia da Rádio Clube de Grândola.

Pois, por acaso, o meu amor não gosta mesmo nada que eu meta prego a fundo, porque mal às vezes passo dos 60, ela já diz, Beatriz, que eu vou depressa demais. Mas eu acho que as mulheres são todas assim. Neste sábado, dia 25 de julho, é o dia do município de Santiago do Cacém. Para mal dos meus pecados, a minha mãe quis-me pôr Tiago, porque eu faço anos no dia 24 de julho, e era para ser Tiago, mas em homenagem a um senhor da aldeia de Melides, que na altura era muito famoso, e ainda por cima, à data, namorava uma irmã do meu pai, uma tia minha, e então tive que ser o Armando, que para os dias que vão correndo, apesar da idade já ser avançada, continua a ser o Armandinho. Neste dia, 25 de julho, como disse, dia do município de Santiago do Cacém, às 10 horas teve lugar a cerimónia do hastear da bandeira em frente ao edifício sede do município, com a participação da fanfarra dos bombeiros mistos de Santiago do Cacém e da banda Sociedade Recreativa Filarmónica União Artística. À noite, nesta noite de feriado no Conselho de Santiago do Cacém, atua às 21h30 a cantora nacional Áurea, junto ao Parque Central em Vila Nova de Santo André. Também neste sábado e amanhã há corridas de atletismo. Neste sábado as corridas começam no Parque de Feiras de Santiago do Cacém. Amanhã será para os mais, pronto, com mais idade, para os séniores e também para os adultos, digamos assim, para que melhor se perceba. Lá estarei, a Beatriz, para o trail de 12 km. Neste sábado estão a competir e a divertir-se os mais jovens. Manhã de sábado estamos aqui, em 90.1, 91.3, assim é que está correto. Bom fim de semana.

E é assim que por aqui vamos desfrutando da nossa manhã, que desejo que seja agradável, quanto baste. Também lhe desejo um agradável sábado, este que ainda está relativamente fresco, e dizem por aí, e eu acredito, não fosse eu amanhã correr em Santiago do Cacém, já por lá também nos vão esperando, tenho a certeza, umas belas subidinhas lá para o castelo e outras mais. E amanhã então, a juntar a tudo isso para ajudar, vem aí um domingo muito quente e também se prolonga por segunda e terça-feira. Mas nós queremos é pensar em frescura e por isso vamos agora ao Porto Covo. Bom dia, bom sábado. Amém.

é sempre. Não há que enganar, é sábado, é de manhã e nós estamos aqui na Caixa Mágica Rádio Clube de Grâmbula. Depois das 11 vamos ter por aqui a visita de Maria Adélia Botelho, ela que vem falar do Arraial, que esta noite tem lugar aqui em Grâmbula, o Arraial organizado pela Música Velha, numa noite onde há festas um pouco por todo o lado, também em Melides, no programa Terra e o Mar, iremos aqui dar grande destaque à festa da Fonte dos Olhos, que vai decorrer com início ao fim da tarde deste sábado e prolongando-se toda a noite na Fonte dos Olhos em Melides. Portanto, isto hoje é só escolher.

0: 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São 11 horas.
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11 horas e 4 minutos, agora que já pus metade dos nossos ouvintes a dormir, vamos ficar com uma música mais mexida. Desejo-lhe um excelente sábado, estou aqui a fazer-lhe companhia nesta que é a Rádio Clube de Grândola e desejo-lhe um excelente dia. Eu sou o Armando Pereira.

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1: 11 horas e 12 minutos aqui na Vila de Grândola e presumo um pouco por todo o lado, pelo menos em Portugal. Nas ilhas já não, porque há uma diferença de hora nos Açores e por caminhos me vou eu a meter. Isto para lhe dizer que está na hora certa de ouvirmos José Alberto Reis, antes de aqui recebermos Maria Adélia Botelho, ela que é a atual presidente da Música Velha aqui de Grândola, Sociedade Musical Fraternidade Operária Grandolense, que nos vem falar da atividade da banda e, em especial, da festa do Arraial desta noite aqui em Grândola.

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1: 11 horas e 17 minutos, já deu para perceber que temos visitas cá em casa e é uma mulher, pela preocupação, né? Dá logo para entender. Bom dia, Maria Adélia.
2: Olá, Armando, bom dia.
1: Bem-vinda, obrigado pela preocupação.
2: Pela preocupação, já começa.
1: Se quiser fazer uma limpezazinha.
2: Não.
1: Quiser preparar o almoço.
2: Não. Não vem nessas funções.
1: Então, o que é que a traz por cá?
2: Então, já sabes o que é. Venho falar da Semefog e das atividades que vão acontecer hoje e no próximo fim de semana, na próxima sexta-feira.
1: Tivemos aqui uma entrada a matar.
2: A matar. Pronto, e podemos já pegar por aí. O Armando fez o aniversário dele ontem. E eu andei todo o dia para ligar. Pronto, mas tive tanta coisa ontem que acabei por não ligar, mas liguei-lhe ao fim do dia para confirmar que vinha cá hoje e esqueci-me de lhe dar os parabéns. Portanto, vai agora ouvir via cores, porque vocês não veem, mas nós estamos a ver. Olha, parabéns, Armando, que faças muitos, com muita saúde, e que eu esteja cá para ver. Vamos ser práticos.
1: Mas agora só daqui a um ano. Tem um ano para se redimir. Portanto,
2: tá,
1: agora vá-se preparando para daqui a um ano dar-me assim uns parabéns assim altamente.
2: Está bem.
1: Só assim a perdoo.
2: Pronto, fica combinado.
1: Mas desde já agradeço. Obrigado.
2: Pronto, fica combinado.
1: Passando então ao que interessa, de momento,
2: é o convite para hoje virem ao Real da Semefog, da nossa música velha.
1: Como é que está a preparação?
2: A preparação está a correr muito bem. Eu, por acaso, ainda não estive lá hoje. Mas saí de lá ontem, era à volta da meia-noite, e estavam as coisas já num bom andamento. Claro, hoje é a montagem das mesas, dessas coisas todas que só se podem montar no próprio dia, mas já estava com o espírito da Real. Só as bandeirolas dão logo aquele espírito.
1: Ajuda muito, e de facto a Real que se preze tem mesmo que ter as fitas, a cor.
2: Sim.
1: E tanto a dar ali todo aquele aspecto de festivo, portanto isso é garantido. O cenário também, aqui já tínhamos falado sábado passado, um cenário ideal no centro da vila. Que é que, para além das fitas e do colorido, que é que
2: vamos pode... começar pelo princípio. Este arraial, que já vai na terceira edição, foi uma ideia de alguns músicos da casa, que se concretizou, claro, com o apoio da direção e de todos os outros, e vai para a terceira edição, como eu já disse. O objetivo é que toda a gente lá vá. É uma grande casa, a Semefog. Tem muitos associados, tem a escola de música com muitos alunos, com encarregados de educação, a banda juvenil e a banda filarmónica. É uma casa muito grande, uma casa com muita idade. Já celebrou 114 anos. E eu acho que era muito bonito termos um arraial de casa cheia. Portanto, apelo a todos os que me estão a ouvir, que vão até lá. Toda a gente sabe onde é que fica. Fica naquele largo grande, que é a Praça Dom Jorge, em frente ao antigo Hotel Dom Jorge, paredes meias com a nossa sociedade. Vão até lá. Vamos começar a ter comida e música às 19 horas. Vamos ter bifanas, moelas, frango assado, linguiça assada. Bom, todo aquele tipo de comida própria do arraial.
1: A puxar uma bebida também, a condizer.
2: A condizer, vai haver fartura de bebida, como já devem calcular. Para além disso, vamos ter uma zona de bolos, de café e de moscatel, para quem não quiser acompanhar os bolinhos com o café. Quem vai estar a trabalhar vão ser os músicos, vão ser as pessoas da casa, como é óbvio.
1: Já era a altura de fazer alguma coisa, digo eu.
2: Não, já é a terceira edição e têm feito muito.
1: Já estão rotinados.
2: O que eles fazem, que às vezes não se nota muito, é o trabalho musical, que é um grande trabalho. Porque para só obter aqueles resultados que as pessoas gostam de ver, há muita coisa por trás. Há muito trabalho dos músicos e do maestro até se conseguir chegar àquilo que o público vê, não é?
1: Claro, estava meio aqui a lembrar de outras situações e de outras festas onde os artistas, neste caso os dançarinos, têm que servir as refeições, refiro-me aos ranchos folclóricos.
2: Sim.
1: Portanto, muitas vezes haver ali um compasso de espera antes das atuações mais demorado, porque eles têm essas missões.
2: Exatamente.
1: Portanto, eu aqui estava numa ligeira provocação.
2: Se chama-se,
1: me é permitido, mas
2: claro,
1: sim,
2: não, é percebi,
1: tudo isso é trabalho.
2: Claro, e chama-se isso carolice. Porque todo este trabalho, o trabalho de hoje, é um trabalho completamente voluntário. E é carolice, portanto, as pessoas estão a trabalhar para uma causa.
1: Sem cortar o raciocínio, vamos daqui a pouco fazer uma pausa musical e depois vamos continuar a falar. Até eu, que às vezes faço apresentações, também arrumo mesas e componho praças para realização de espetáculos.
2: Desde sempre.
1: Mais
2: e não te caem os parentes na lama, como é óbvio.
1: O único problema é que às vezes os clarinhos brancos ficam cinzentos, mas pronto, não se nota.
2: Sim, mas olha, eu acho que nós quando nascemos equipados com dois braços, esses braços são para fazer coisas, não é só para estarem cruzados. Para além de servirem para bater palmas, que é uma coisa que as pessoas às vezes ainda não descobriram que podem fazer, os braços cruzados, às vezes dá jeito, não sabemos onde é que devemos pôr os braços, mas no dia a dia, se somos equipados com braços e com mãos, é para fazer coisas.
1: Claro que sim. Adélia, vamos fazer aqui uma pequena pausa musical e convidamos a continuar-nos a fazer companhia. Estamos a falar do Arraial que à noite aqui em Grândola se realiza na Praça Dom Jorge de Lencastre.

0: Voltamos à conversa, Maria Adélia. Tanto já deu para saber que vamos ter aqui uma festa muito animada. Também teremos música, naturalmente.
1: Claro que teremos. A animação está a cargo do Tosé Pratas e da Dina Teresa. Pronto, prata da casa. E temos que agradecer os apoios, que sem eles seria impossível de fazer este espetáculo. Portanto, a logística é muito importante e tivemos o apoio do município de Grândola e da Junta de Freguesia de Grândola e Santa Margarida. Para além disso, tivemos apoio de algumas entidades, Futuro Protegido, Papelaria Ler e Saber, Conquistódromo, o Restaurante Chopal, o Lidl, Eletropaulino, etc. Também há algumas pessoas que nos ajudaram que não querem fazer publicidade às suas empresas. Além disso, agradecer também aos diretores, aos encarregados de educação, alguns sócios que nos fizeram bolos que vamos vender hoje. Todos esses bolos foram oferecidos. Acho que havias de ir lá comer uma fatiazinha de bolo, se queres saber. Vão lá estar bolos deliciosos.
0: Amanhã tenho um trailer na sua cidade que vai puxar muito por mim. E já no passado fim de semana, por motivos de festa em Melides, também não descansei como devia. E de facto hoje não dá mesmo, não há festas para ninguém, a não ser ali mesmo ao final do dia, e terá que ser de passagem, porque, como você disse, eu fiz anos e já não são poucos, e com provas ao domingo, mas nunca se sabe, a gente diz também.
1: Sabes o que é que fazes?
0: Sim.
1: Passas lá logo às 7 horas.
0: Claro que sim.
1: Comes lá qualquer coisa e depois vais para casa.
0: Eu não gosto de estar a prometer aquilo que
1: sim, claro,
0: não consigo fazer, mas de facto
1: é apenas uma sugestão.
0: Isto é muita coisa a acontecer e de facto, como lhe digo, amanhã é tudo a subir. Santiago do Cacém ainda por cima, fazem uma cidade numa zona alta. Portanto,
1: Santiago do Cacém não é uma zona para a gente fraca.
0: Vai ser bonitinho, depois não, ainda por cima com o calor que se avizinha. Portanto, se uma noite mal dormida, seria o caos.
1: Olha, mas acho que podias fazer um pequeno treino hoje. Subisse a rua Jacinto Nunes, também é a subir.
0: Bom,
1: e paravas lá na Praça Dom Jorge de Lencastre, comias lá qualquer coisita. Isso já ajudava também aos músculos.
0: Meu Deus, que ideia tão boa, mas...
1: Maravilhosa, maravilhosa.
0: Sem dúvida. Mas comigo, sem a minha pessoa, garantidamente vamos ter ali muita gente e muita diversão, muita animação, tanto nesta que é neste terceiro arraial da Sociedade Musical Fraternidade Operária Grandolense, que também depois desta já se prepara para mais outra.
1: Exatamente.
0: Grande iniciativa que falávamos já daqui a
1: exatamente
0: dois ou três
1: e
0: minutos.
1: E depois,
0: pode
1: se me
0: ser,
1: libertasses,
0: então?
1: Eu e o resto dos meus compromissos de hoje, depois vou ter um dia assim um bocadinho...
0: Pois é, aquele dia em que a Presidente...
1: Não é aquele dia, é mais um dia.
0: Acredito que sim, acredito que
1: é
0: sim.
1: É mais um dia.
0: Mas você é uma mulher que dá conta disso e muito mais.
1: Bem organizadinho, sim.
0: Claro que sim. E a Adela é um exemplo de organização de espetáculos. Podia ganhar a vida a organizar espetáculos também.
1: Olha, pois podia ganhar a vida a fazer muitas coisas, porque há muitas coisas que eu gosto. É. Mas, olha, ganho a vida a fazer aquilo que escolhi, que fui conseguindo.
0: É muito. As pessoas às vezes pensam que poderá não ser assim. O improviso é uma ferramenta que às vezes podemos utilizar, mas é gratificante quando se apresenta espetáculos, as suas galas de acordeão aqui em Grândola, sempre tudo ali, tudo muito bem elaborado para depois na locução tudo
1: tem que ser,
0: corra bem.
1: Tem que ser.
0: Na escola, as festas da escola que eu também tenho a felicidade de apresentar, também a Luísa Romão, sempre ali a deixar-me ali tudo aquilo que é necessário, o que torna o trabalho muito mais fácil.
1: Sabes que quando trabalhamos para nós, eu sou muito exigente com aquilo que é para mim, mas sou muito mais exigente com aquilo que tenho que preparar para os outros.
0: E,
1: percebes?
0: E, o...
1: e se é um trabalho que alguém vai fazer, ou em comparticipação comigo, ou para mim, eu tenho a obrigação de preparar esse trabalho ou pormenor para as pessoas estarem à vontade e se sentirem preparadas para o fazer. Não se podem deixar as coisas por fazer ou pontas soltas, de forma nenhuma.
0: É muito bom mesmo. O que é bom mesmo é agora também ficarmos com um pouco de música e vamos daqui a pouco voltar a falar com Maria Adélia Botelho.

0: 11 horas e 36 minutos, está na companhia da Rádio Clube de Grândola. Temos então aqui neste dia a visita de Maria Adélia Botelho, ela que nos vem falar da banda de Grândola, a música velha, e agora quer nos dar a conhecer, ou aqui a revivar, reviver, uma vez que já aqui tínhamos revelado mais uma iniciativa que agora voltamos então aqui a lembrar. Maria Adélia, o que é que sucede?
1: Então, para hoje, quem esteve a ouvir, estivemos a falar do Arraial. Volto a convidar aqueles que só agora entraram em contacto com a RCG. Portanto, vamos ter um fantástico Arraial com a organização da SEMFOG, a partir das 19 horas, no Largo Dom Jorge, na Praça Dom Jorge, em frente ao Hotel Dom Jorge, paredes meias com a nossa sociedade musical. Portanto, apareçam por lá, vamos ter tipo de comida da Real, vamos ter frango assado, bifanas, moelas, linguiça assada, vamos ter bolos, café, bebidas variadas. Portanto, vai ser um momento muito agradável. E na música vamos ter o Tosé Pratas e a Dina Teresa. Para hoje estão convidados. Agora vou passar a falar de outro evento que vamos ter já na próxima sexta-feira, dia 31 de julho. No Arraial temos músicos convidados para fazer o espetáculo. Como já disse, o Tosé Pratas e a Dina Teresa. O espetáculo que vou falar do dia 31 é um espetáculo em que os músicos são a nossa banda. A nossa banda filarmónica vai estar em palco no Jardim 1º de Maio a interpretar bandas sonoras de filmes do cinema em concerto. É um espetáculo muito interessante porque, para além de estarmos a ouvir as bandas sonoras de determinados filmes, vamos ter um ecrã gigante atrás a passar imagens desses filmes. Então é um trabalho muito giro, e no que toca o tipo de concerto, é um concerto muito interessante. Convidava-vos todos a irem até lá. A entrada é livre, a partir das 21h30, porque vocês sabem, quando trabalhamos com instrumentos tem que haver ali uma pequena afinação, são tantos instrumentos e todos eles diferentes. Portanto, vou mais cedo para garantir lugar. Tenho quase a certeza que os lugares não vão ser muitos, mas vão encher. Portanto, vão mais cedo e deliciem-se com este espetáculo, que eu sou suspeita para falar dele, mas considero um espetáculo fabuloso.
0: Portanto, será uma noite inesquecível e grandiosa em Grândola. Também vão ter bar?
1: Não vamos ter bar.
0: Não há bar e bar?
1: Bar e bar, não.
0: É mais para reviver momentos, de certeza, que todos têm quando viram os filmes, e que vão recordá-los e também reviver momentos das suas vidas, certamente.
1: Eu tenho a certeza que para aquelas pessoas que são melómanas, que gostam muito de música e, como mesmo tempo, são cinéfilas...
0: A palavra é que você disse antes?
1: Melómanas.
0: Melómanas. Isso parece uma doença de pele, não?
1: Não, por acaso não.
0: Não tem a ver.
1: Não. E que ainda também bem, gostam de cinema. Eu sou uma delas, portanto gosto muito de cinema e gosto muito de música. Vão deliciar-se com este espetáculo.
0: Portanto, na próxima sexta-feira, o último dia do mês, a partir de que horas? Lembro-me só.
1: A partir das 21. É a hora ideal para irem, para garantirem lugar, e depois, claro... Não vai começar logo a esta hora?
0: Portanto, um espetáculo que se recomenda vivamente, e certamente vai encher ali a zona do Jardim, nesse cenário muito, muito agradável.
1: Estás convidado a ir até lá? Sabe, desta vez não tens nenhuma prova no sábado.
0: Como é que você sabe?
1: Sei, porque eu vejo os calendários das provas também. Porque tu partilhas, não sei se sabes tudo.
0: Muito, muito.
1: Não sei se sabias, tu usas o Facebook e partilhas. Eu de vez em quando vejo. E tens aqui a rádio, mas só vens para aqui às 11 horas, portanto podes perfeitamente,
0: claro que sim,
1: ir ao espetáculo.
0: Pois, ando eu a esforçar-me com esta idade e depois não me dava a conhecer ao mundo estas façanhas Vamos daqui a pouco despedir-nos de Maria Adela e Botelho. Antes disso, ficamos com o trio Odmira, quando aqui na rádio são 11 horas e 41 minutos.

0: É sempre bom recordar estes temas intemporais da música portuguesa, os saudosos Trio Odmira. Maria Adélia, o que é que podemos então dizer? Olha, mais ao nosso auditório, aos nossos ouvintes?
1: Já agora agradecer por teres colocado os Trio Odmira, porque eu cresci a ouvir os Trio Odmira. O meu pai e a minha mãe também gostavam muito de ouvir este trio. Foi das primeiras cassetes que eu tive, foi do Trio Odmira. E depois, enquanto músico e intérprete, toquei muitas vezes músicas deles, nomeadamente O Anel do Noivado.
0: Um tema que sabe sempre bem ouvir.
1: Já agora só dizer que eles foram um trio que conseguiu celebrar 60 anos de carreira, não é para todos, se bem que o trio tenha sofrido uma alteração e nos últimos anos uma das pessoas do trio tenha saído e tenha entrado o Domingo Rangel. Mas pronto, os irmãos Carlos Costa e o Júlio Costa conseguiram celebrar 60 anos de carreira musical. Não é fácil.
0: Não é para todos, de facto, um grupo que marcou décadas e que há pouco aqui recordávamos.
1: Sim, sim.
0: Já agora, para falar em músicos, também uma perda irreparável, o Luís de Presa.
1: Sim.
0: Que também
1: parece incrível.
0: Uma carreira a solo e também no Estrovante, uma voz única, de facto. Não tinha percebido que ele, de facto, estava já doente há muito tempo.
1: Eu soube que ele tinha estado doente em 22, mas acho que foi com outro problema, foi um problema cardíaco. E agora, de todo, não sabia. Ainda me cruzei com ele na RTP1 uma vez, que fui lá tocar, e que ele também fazia parte dos músicos que estavam lá nesse dia. Portanto, conheci-o pessoalmente e falei com ele. Mas estamos a falar de há uns 22 anos, 23.
0: De facto, isto é tudo muito, muito rápido e as doenças, algumas são irreversíveis e, infelizmente, fica a música, fica os seus sucessos.
1: Sabes que há aquelas frases que são clichês e que toda a gente diz e depois viram moda, viram hábito. Mas há uma frase que só tem duas palavras que eu sempre ouvi o meu pai dizer isto e os mais antigos e as pessoas mais antigas, e que é: não somos nada. Isto está tudo dito.
0: Mas nem toda a gente tem essa noção.
1: Não somos nada. Nós somos o que somos, mas todos temos que partir. E às vezes fica aquela sensação de perda. Como é que aquela pessoa faleceu? Nós não somos nada. A vida é um sopro.
0: É tudo muito efêmero.
1: E
0: de um momento para o outro, lá vamos nós.
1: Gostei dessa do efêmero.
0: É uma palavra que eu vi escrita algures e que às vezes gosto de dizer.
1: Sim, sim. E está muito bem aplicado.
0: Pois. Mesmo que às vezes não perceba. Neste caso, sei que é uma coisa que se esvai, uma coisa que.
1: Sim, é um momento.
0: Exato.
1: É um triste.
0: Uma flor é uma coisa efêmera.
1: É.
0: A senhora é linda, mas não é efêmera.
1: Claro que não.
0: Tanto vai-se manter connosco agora.

0: encontrar-vos hoje à noite no Arraial e no dia 31 no concerto das bandas sonoras no Jardim. Estão convidados.
1: Obrigado por nos dar essa segunda possibilidade de estarmos aqui num dos programas organizados pela Música de Grândola, Música Velha.
0: Essa
1: instituição grandiosa, com uma existência sempre em prol da cultura. Tanto, muito obrigado por ter vindo.
0: Muito obrigada mais uma vez pelo convite. Possivelmente vou cá aparecer mais algumas vezes, porque há muitos eventos que vamos fazer ainda este ano, portanto, alguns, e para o ano temos então muitos projetos em grande e em agenda, portanto, de certeza que virei cá. Para além disso, vamos já deixar aqui aberto que tenho o meu espetáculo no Mundo do Acordeão, dia 5 de Outubro, no Cine Granadeiro, para o qual és convidado vitalício enquanto co-apresentador.
1: A partir dos 65, a gente fica mesmo vinculados. Ficamos
0: não, tu já estás vinculado.
1: Ora bem.
0: É assim, equipa que vence não se mexe.
1: Não sei.
0: Tu já apresentas espetáculos comigo há quantos anos? Eu nem sei.
1: Nem faço ideia.
0: Se calhar uns 17 ou 18.
1: Por aí.
0: Ou mais.
1: Mais de 20. Possivelmente sim, não sendo nós efêmeros.
0: Pronto, é a palavra do dia.
1: Despedimos com amizade e volto a desejar que tenha certeza.
0: Lembrei-me do Engenheiro Sousa Veloso, despeço-me com amizade.
1: E mais não digo, muito obrigado então.
0: Bom dia a todos e até logo.
1: E felicidades, e que tudo vá decorrer da melhor forma, garantidamente temos a certeza que sim.

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1: 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São 12 horas.
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12:05. Ora, boa tarde, seja bem-vindo à emissão do programa A Terra e o Mar. Conto com a sua companhia. Em dia de festa em Melides, vai ter lugar neste dia 25 mais uma edição da Festa da Fonte dos Olhos, num cenário de rara beleza, refrescante. Uma noite, mais uma em grande, na animação de verão em Melides, a Festa da Fonte dos Olhos, que é organizada pela Associação Cultural Lufada de Ideias.

Neste sábado 25 de julho, todos os caminhos vão dar a Melides. Realiza-se a festa da Fonte dos Olhos a partir das 19 horas. Animação com David Rosa e baile com Manuel João. Está assim de volta a grande festa popular do litoral alentejano, uma organização conjunta da Associação Lufada de Ideias e Juventude Desportiva Melidense. Os visitantes naquele magnífico cenário da Fonte dos Olhos têm também oportunidade de ver e visitar o mercadinho organizado pela Associação Melides. Depois têm ao seu dispor, para além da bebida fresca, bares, também tasquinhas, onde podem desfrutar de petiscos. Há coquetéis, vinho imperial e também outras bebidas, como é o caso da cerveja fresca. Os apoios pertencem à Câmara Municipal de Grândola, Junta de Freguesia de Melides e rádios da região. Rádio de Santiago, M24, Rádio Sines e também aqui da Rádio Clube de Grândola. Não perca então Festa da Fonte dos Olhos, neste sábado, a partir das 19 horas, no Parque de Merendas da Fonte dos Olhos. Daqui a alguns minutos, contamos ter aqui o presidente da Lufada de Ideias, o José Jordão, que nos vai aqui dar a perspectiva daquilo que se espera nesta grande festa da Fonte dos Olhos, que tem lugar daqui a pouco em Melide.

Ana e Luís Vicente, aqui ouvimos-los no programa A Terra e o Mar, é um espaço de responsabilidade da Junta de Freguesia de Melides, aqui aos sábados na Rádio Clube de Grãola, precisamente entre o meio-dia e a uma da tarde, eles que nas primeiras festas da Fonte dos Olhos atuaram em muitas das edições, quando eu comecei ali nos anos 90, inícios dos anos 90, muitas festas da Fonte dos Olhos. Esta festa começou em 1991, depois houve um interregno e agora voltou, organizada pela Associação Lufada de Ideias e Juventude Desportiva Melidense, a partir das 19 horas, é neste sábado, dia 25, e a animação este ano está a cargo de David Rosa e Manuel João, está muito, muito bem entregue à animação. Quanto a nós, agora vamos ouvir Fernando Farinha, o miúdo da Bica.

0: Já temos a possibilidade de ir ao encontro de José Jordão, que nesta altura, penso eu, estará em Melides. Bom dia, José.
1: Bom dia.
0: Seja bem-vindo aqui à emissão do programa Terra e Mar. Como aqui já fomos referindo, temos este grande dia, mais uma edição da Fonte dos Olhos, da festa. José, o que é que os visitantes podem esperar?
1: Podem esperar, como sempre, uma festa bastante animada. Neste momento andamos aqui a preparar tudo para a festa. Acho que será, como nos outros anos, uma festa muito animada. Temos a participação aqui de algumas tasquinhas. Uma tasquinha aqui do Melidense que tem bifanas e pão com chouriço. Temos também o cocheirão de Tiquinho. Temos as farturas do João Canecão, e vamos ter também alguma doçaria, artesanato, bastantes, acho que são 17 participantes da parte da Melides na feirinha de artesanato, e depois a música, que é o mais importante, é haver comida, bebida e música, não é? Para ser tudo muito animado. E a música, certeza que vai ser muito animado, porque o David Rosa, já o conhecemos há muitos anos e faz sempre um trabalho magnífico a começar a noite, e depois o Manuel João, que tem sido aí atualmente, é dos tocadores aí de bailes, que está a levar mais gente aos bailes, que faz grandes bailes, tem corrido de norte a sul aí muitas terras, e sempre por bailes com centenas, se não milhares de pessoas. Portanto, acredito que este ano vai ser fortíssimo a parte da música, e que vamos ter aqui uma grande festa, um grande baile.
0: José, tu que andas no mundo artístico, não consegues arranjar aqui um nome para o Manuel João, peço desculpa, assim mais artístico?
1: É pá, se calhar agora Manuel João é... Isto agora, os nomes antigos estão na moda outra vez. Manuel João,
0: se calhar,
1: escolheu esse nome.
0: Eu acho que também vai por aí. Sem dúvida, exatamente. Estou aqui um bocadinho a brincar. De facto, ano passado podemos comprovar, é garantidamente um grande artista. Mas pronto, é o Manuel e fica bem. Fica bem. Assim acabas por ter razão, o teu argumento convenceu-me. Sem dúvida que... Temos aqui tudo para uma festa magnífica. Algumas recomendações que queiras deixar para os visitantes?
1: As recomendações é que venham com boa disposição, com vontade de comer, beber e dançar, porque no fundo é isto. Eu acho que o mais bonito desta festa, obviamente, que a gente gostaria de voltar a ter, e andamos a planear voltar a trazer as sardinhas e voltar a trazer as coisas que havia antigamente. Vamos ter à mesma, isso nunca deixámos de ter, vamos ter vinho da região com o tradicional copinho de barro, que as pessoas podem comprar e depois beber o vinho gratuitamente. O vinho que vamos ter este ano é da herdade do Canal Caveiro, um vinho muito bom. Nós procuramos ter sempre vinho de produtores locais. Este ano será do Canal Caveiro. E aquilo que gostaríamos de fazer regressar será as sardinhas, e andamos a planear ver se conseguimos fazer no próximo ano. Para isso também precisávamos da colaboração de outras associações, de envolver outras associações para que também possamos ter um staff maior para conseguir fazer isso tudo, não é? Vamos ver se no próximo ano conseguimos trazer de volta as sardinhas à Festa da Fonte. Mas no fundo, o que interessa, e eu acho que o mais importante aqui, é que é o local em si. Eu acho que a Fonte dos Olhos é um sítio lindíssimo. Acho que é, talvez, para além da praia, é o ex-libris cá de Melides, esta Fonte dos Olhos, e merece ser celebrada, e acho que esta festa serve também um bocadinho para isso, para celebrar este sítio que é a Fonte dos Olhos.
0: Sem dúvida, sem querer, se calhar não é o lugar e a hora certa para falar dessa questão, mas não deixo de pensar, antigamente fazia-se festas para as coletividades, se arranjar verba e outras, tanto para arranjar dinheiro, e agora há as iniciativas e não aparecem as entidades, ou melhor, as coletividades. Portanto, há aqui uma inversão.
1: Porque o associativismo, como acho que toda a gente percebe isso, e toda a gente que nos ouve e que faça parte de alguma associação percebe o que é que eu vou dizer, está cada vez mais difícil levar para a frente o associativismo, porque há cada vez menos pessoas a colaborar no associativismo.
0: E
1: é difícil. são sempre os mesmos, são sempre meio dos ideais, sempre os mesmos a trabalhar, e depois torna-se muito difícil conseguir fazer muitas coisas, conseguir fazer um projeto um bocadinho maior. É difícil porque há falta de mão de obra, porque há cada vez menos pessoas envolvidas no associativismo. É pena. Eu acho que temos que tentar mudar a mentalidade, principalmente dos mais jovens, para que possamos revitalizar o associativismo. Nós cá vamos fazendo a nossa parte e vamos tentando motivar os nossos jovens e envolvê-los. Vamos ver o que é que o futuro nos mostrará.
0: José, em relação a ti e também ao teu jovem sucessor, se bem que tu ainda vais estar cá muitos e bons anos, és um jovem, como é que estás a ver a carreira do Jordan, do teu filho?
1: Está a correr muito bem. Ele tem tido muito trabalho, por onde passa, tem deixado boas indicações, as pessoas gostam dele, gostam do trabalho dele, e é isso que interessa, é que ele vá fazendo o caminho dele, devagarinho, e que por onde passa entregue sempre acima de tudo profissionalismo, e que as coisas vão aos poucos, não se pode querer tudo logo de uma vez, que aos poucos vá ganhando cada vez mais clientes e mais público.
0: Sem dúvida, ele também vai tanto cada vez ter mais na atividade escolar vai ter mais exigência, portanto conciliar as duas coisas também requer aí uma boa coordenação, mas está feliz, está a fazer uma coisa que gosta.
1: Exatamente.
0: O que é excelente. Quanto a ti também não vai faltando trabalho, penso eu.
1: Não, muito trabalho, muito trabalhinho. Muito trabalhinho mesmo.
0: José, parabéns à Lufada e à Juventude Desportiva Melidense e também à Mil Lides por levarem a cabo esta iniciativa tão bonita.
1: E quero aqui também aproveitar para já agradecer também já a envolvência e todo o apoio da Junta de Freguesia de Melides, porque seria impossível fazer esta festa sem o apoio da Junta de Freguesia de Melides e do município de Grândola. Porque se não fossem eles era muito difícil conseguir ter isto de vontade, porque são eles que nos preparam, né? A parte do antes, são eles que nos preparam aqui toda a logística que nós precisamos para poder realizar a festa.
0: Sem dúvida, fica então aqui registado, e sem querer agora dar aqui grandes pormenores para não haver confusão também naqueles que nos ouvem, mas depois desta vem outra grande festa já no próximo fim de semana. Não sei se queres deixar aqui também um apontamento sobre isso.
1: O próximo fim de semana as Tasquinhas de Melides vai ser uma festa espetacular. Eu acho que este ano vamos ter mais Tasquinhas das relotes, vamos ter, se não me engano, segundo o que sei, são 4 ou 5 relotes com produtos diferentes. Vamos ter mais oferta nesse aspecto, e acho que o programa musical também vai ser muito bom, e vale a pena que venham cá. Será sexta, sábado e domingo, 3 dias seguidos aqui na Fonte dos Olhos, e acho que merece também que as pessoas venham visitar.
0: Portanto, já sabem, a animação sucede-se em Melides ao longo da semana, também já no próximo fim de semana, portanto não é preciso ir para longe, porque em Melides há tudo no que diz respeito à animação, e não só. Obrigado, José, e boa festa para daqui mais logo.
1: Obrigado e até logo.
0: Até logo, José.

12:33, está na companhia do programa A Terra e o Mar, um espaço aqui na rádio da responsabilidade da Junta de Freguesia de Molides, entre o meio-dia e a uma da tarde. Neste sábado, dia 25, é dia da festa da Fonte dos Olhos, a partir das 19 horas no Parque de Merenda. Muita música, comida e também bebida, tal como aqui soubemos pela voz de José Jordão, ele que é o presidente da Lufada de Ideias, que conjuntamente com a Juventude Desportiva Molidense organiza esta festa, que tem o apoio da Câmara Municipal de Grândola e Junta de Freguesia de Molides.

12 horas e 39 minutos, é hora certa para lhe fazer um convite para assistir à inauguração da exposição coletiva de arte O Que Permanece no Meio. É inaugurada neste sábado 25 de julho, às 19 horas, na Circular e em frente à Moagem, e também na Moagem, um espaço em Melides, no Largo 25 de Abril. Ontem, dia 24 de julho, às 19 horas, foi inaugurada no Centro Social do Carvalhal esta exposição, que também vai estar patente e é inaugurada, como dizia, às 19 horas, neste sábado, dia 25 de julho, em Melides. Vai estar patente de 25 de julho a 6 de setembro, O Que Permanece no Meio, uma exposição coletiva que reúne práticas artísticas de Portugal, México e Brasil, distribuída por três espaços em Melides e no Carvalhal. É a segunda edição de uma série de exposições de verão que procura construir uma rede cultural entre espaços com vocações distintas, uma antiga fábrica de descasque de arroz, um ateliê de arquitetura e um espaço cultural e social. Em conjunto, formam uma constelação viva ao longo da costa alentejana. Vários artistas estão representados nesta exposição, que, volto a dizer, é inaugurada em Melides neste sábado, a partir das 19 horas, na Moagem. Não perca, passe por lá. Quanto a nós, vamos passando, os minutos vão decorrendo e são 12 horas e 40 minutos.

Amanhã, domingo, dia 26, Dr. Wair volta com o seu quiz à Praça do Mercado, a partir das 22 horas. Passe por lá, uma organização que pertence à Lufada de Ideias. À Karaoke, na quarta-feira, dia 29 de julho, a partir das 22 horas, é na Praça do Mercado, organizado pela Junta de Freguesia de Melides. As tasquinhas, como aqui há pouco falávamos com o José Jordão, têm lugar no próximo fim de semana, dias 31 de julho e dia 1 e 2 de agosto, é na Fonte dos Olhos, a não perder. Mais cedo, na quinta-feira, à matiné, a partir das 15 horas, na Casa do Povo, uma matiné dançante a não perder. Já lhe vou daqui a pouco dizer qual é o acordeonista que vai abrilhantar a matiné da próxima quinta-feira, dia 30 de julho, na Casa do Povo de Melides.

12:40, volto então a falar do baile de quinta-feira, dia 30 de julho, na Casa do Povo, um baile abrilhantado por Todos é Pratas. Pode então marcar almoço, que vai ter lugar às 13 horas, e lanche às 17. As marcações devem ser feitas antes, através do 269-907-111, até ao dia 28 deste mês de julho, mês que está quase a passar. Uma

0: A Juventude Desportiva Melidense vai realizar o 15º Open de Pesca de Mar na Praia de Melides, é já no domingo, dia 2 de agosto. O local da praia, Mesquitana, na Praia de Melides, a concentração dos pescadores é pelas 6h30 da manhã. A prova tem lugar a partir das 8h30, final previsto para o 12h30. O valor da inscrição são 30 peixes, as equipas pagam também 30 peixes, acompanhantes 15, local de almoço no campo de futebol em Melides. Há banhos disponíveis para quem o desejar fazer. O contacto para inscrições pode fazê-lo através para o Tiago Sobral ou para o Márcio Pereira. O Tiago é o 966135722, o Márcio Pereira 969478964, repito, Márcio Pereira. Depois há prémios valiosos para o primeiro, do primeiro ao quinto classificado. Tanto até o décimo classificado há prémios monetários, classificação de equipas também, a primeira a receber uma taça e medalha, depois a segunda taça e medalha, terceira taça e medalhas. Não perca, inscreva-se tanto nesta prova desportiva que tem lugar dia 2 de agosto. Nós por aqui já não nos vamos inscrever porque o nosso... A nossa vocação não é pesca, mas se você é pescador, não deixe de participar neste Open de Pesca organizado pela Juventude Desportiva Melidense. Nós somos corredores e amanhã, certamente, em representação da Juventude Desportiva Melidense, lá estarão em Santiago no Speed Trail 12 km, uma prova que tem início no Parque de Feiras em Santiago do Cacém, e eu, Beatriz Ramalho, em representação do Grupo Desportivo Val Figueira, lá estamos. Beatriz Ramalho, estás pronta para mais uma dose amanhã, domingo? Diz que sim, podes falar, Beatriz, estás pronta ou não? A Beatriz é muito tímida, ela que até teve uma voz bonita. Beatriz, diz lá boa tarde aos ouvintes, diz boa tarde. Ela faz com os... Diz lá boa tarde, eu pacto. Boa tarde, diz.
1: Boa tarde.
0: Pronto, é a nossa querida Beatriz, que cumprimentou assim os nossos ouvidos com muito esforço, mas ela falou.

0: 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Uma hora em Portugal continental e na Madeira, meio-dia nos Açores. Em destaque nesta edição.
1: A prioridade dos bombeiros em Espanha é salvar vidas, é o que sublinha o presidente do governo espanhol, Pedro Sánchez, que conta com o apoio de Portugal e outros países europeus ainda hoje. Daqui a uma hora partem 200 pessoas da guarda para ajudar em Espanha. O ministro francês do interior garante que há quase 98 mil hectares ardidos em França. Laurent Nunes pede aos cidadãos que evitem deslocações para a região de Gironde para facilitar o trabalho dos bombeiros numa altura em que as chamas estão a cerca de 30 quilómetros da cidade de Bordeus.
0: Notícias, edição da jornalista Sandra Henriques.
1: Daqui a uma hora está prevista a saída dos bombeiros da guarda de uma força conjunta de operacionais da Proteção Civil, GNR e bombeiros, num total de cerca de 200 pessoas, vão para Ávila, Espanha, para ajudar no combate aos incêndios. É uma informação apurada pela Antena 1 junto ao Comando Subregional de Emergência e Proteção Civil das Beiras e Serra da Estrela. A prioridade dos bombeiros em Espanha, nesta altura, salvar vidas, é o que sublinha o presidente do governo espanhol. Pedro Sánchez conta com o apoio de Portugal e outros países europeus ainda hoje.
2: Evidentemente, todo o que tem a ver com o sistema de proteção civil europeu, onde, no dia de hoje, se espera...
3: Evidentemente, tudo o que tem a ver com o sistema de proteção civil europeu. No dia de hoje, espera-se a chegada de recursos da parte da Grécia e também de Itália, e de um deslocamento de mais de 100 militares do exército português para fazer frente ao incêndio da província de Ávila.
2: Del ejército de Portugal para hacer frente al incendio en la provincia de Ávila.
1: Pedro Sánchez afirma ainda que se vive uma situação complexa e há uma janela de oportunidade este fim de semana para conseguir circunscrever as chamas.
2: Es verdad que ahora mismo tenemos una ventana de oportunidad.
3: É verdade que agora temos uma janela de oportunidade durante este fim de semana para lutar contra o incêndio. Portanto, para proteger vidas, núcleos populacionais e, em definitivo, poder controlar com as nossas possibilidades este gravíssimo incêndio.
1: O presidente do governo espanhol, em declarações aos jornalistas, visita esta manhã o posto de comando avançado em Cenicientos e às zonas afetadas pelo incêndio em Espanha. Em França, os vários incêndios já queimaram cerca de 98 mil hectares desde o início do ano. Uma grande parte foi na zona de Gironde, onde fica a cidade de Bordeaux. O ministro francês do interior, Laurent Nunes, refere que é um recorde histórico. Pelo menos 40 mil hectares, o equivalente a 4 vezes a área de Paris, já foram consumidos pelas chamas só neste departamento. O ministro avança ainda que só no sudoeste de França foram retiradas de casa 197 mil pessoas. É nessa região que fica Bordeaux. O presidente da Câmara Municipal, Thomas Cazenave, fez um ponto de situação das evacuações ao final da manhã.
0: Nós criamos aqui as condições de acolhimento de todas as pessoas que estão numa situação em que devem deixar o seu domicílio. Então, nós iniciamos há mais de 2 dias este abrigo. Primeiramente para os turistas e depois para todos os habitantes que precisam de abandonar as suas casas. Isso afeta um grande número de pessoas, provavelmente em torno de 90 mil pessoas. Só hoje, este abrigo já recebeu 6 mil pessoas com situações muito diferentes. Há pessoas inválidas, famílias, mas também pessoas que necessitam de cuidados de saúde.
4: Mas également des personnes qui nécessitent des soins.
1: Para já, o autarca garante que a evacuação de Bordeaux não está em cima da mesa, só a oeste da cidade é que estão a ser retiradas pessoas de casa. O fogo está a cerca de 30 quilómetros de Bordeaux. A jornalista da Antena 1, Cristina Borges, acaba de falar com uma portuguesa que mora em Pessac, perto de Bordeaux. Isabel Vicente diz que a população espera agora a chegada do avião militar anunciado pelo primeiro-ministro francês.
5: Agora estamos à espera de um avião militar que é o A400, que pode transportar 20 toneladas de um produto que é retardante de fogo, que vai ser, portanto, lançado e que penso que poderá ajudar, porque é verdade que os bombeiros, e mesmo apesar dos aviões, já há 2 aviões portugueses que também vieram, nós víamos o fogo avançar com muita rapidez, era incrível e incontrolável.
1: O avião militar francês deverá ser equipado com um kit de lançamento que permite despejar 20 toneladas de produto para apagar os fogos. Por cá, a Ministra da Justiça garante que não vai deixar que a confiança dos portugueses na Polícia Judiciária seja beliscada. Declarações de Rita Alarcão Júdice, que sublinha que o papel atual da Polícia Judiciária se deve muito ao trabalho de dirigentes anteriores, numa referência ao atual colega de governo e antigo diretor da Judiciária, Luís Neves.
6: O papel e a imagem que a Polícia Judiciária hoje tem também se deve muito ao trabalho de todos os seus dirigentes anteriores. Por isso, não vamos esquecer isso. Não vamos esquecer que os portugueses sabem bem a qualidade da Polícia Judiciária e que não deixarão por certo, e a Ministra da Justiça não deixará por certo, que essa qualidade, que essas características e que essa confiança que existe na Polícia Judiciária seja beliscada.
1: A Ministra da Justiça refere ainda que o Ministro da Administração Interna, Luís Neves, estará a gerir o processo da melhor forma que sabe e pode.
6: Conhecem-me e sabem que eu própria só falo quando acho que tenho a capacidade ou a todos os elementos reunidos e ao momento de falar. Foi assim que eu sempre fiz, para não vou criticar ninguém por fazer também o mesmo. O senhor Dr. Luís Neves está a gerir o processo da melhor forma que sabe e pode. As instituições competentes estão a fazer as averiguações que são necessárias. Quanto aos processos que estão em segredo de justiça, eu não vou pronunciar, como é natural, dentro da Polícia Judiciária. O que posso dizer é que tudo o que foi feito e tudo o que era necessário ser feito, está a ser feito.
1: Declarações da Ministra da Justiça há pouco, à margem da cerimónia de encerramento do curso de formação inicial da carreira de guarda prisional de 2025 em Caxias. O Ministro da Administração Interna, Luís Neves, disse ontem que acredita ter condições para continuar no cargo e voltou a prometer falar em momento próprio. O Governo está a pedir às Comissões de Coordenação e Desenvolvimento Regional que tenham em atenção os custos de materiais mais caros nas obras das escolas e também o reforço antissísmico. O objetivo é controlar despesa nas obras das escolas. A informação está num despacho orientador a que o Jornal Público teve acesso na Terça Simões.
7: O Governo pede contenção de custos na requalificação das escolas. As Comissões de Coordenação e Desenvolvimento Regional têm o papel de analisar os materiais a aplicar nas obras, como revestimentos acústicos, pedra natural ou outros materiais de maior custo, mas o Governo pede também atenção ao reforço antissísmico para não aumentar o custo das candidaturas. Sempre que o reforço estrutural represente uma parcela excessiva do investimento total, o Governo quer que seja demonstrada a respectiva necessidade técnica. Quando são utilizadas estas soluções, devem ser acompanhadas de fundamentação técnica e financeira. Esta referência ao reforço antissísmico surge numa altura em que este tipo de intervenções tem estado a ser analisado em debate público.
1: No novo Hospital de Lisboa, que está em construção, o projeto teve que ser revisto depois de o Tribunal de Contas defender uma solução de isolamento sísmico que não estava prevista no projeto inicial, o que aumentou o custo da obra em cerca de 64 milhões de euros, sem contar com o IVA.
8: Foi o Jornal da Uma, numa edição de Sandra Henriques. A informação fica também em permanência em noticias.rtp.pt. Próxima edição às 14h.

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0: 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São 14 horas.
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0: 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São 15 horas.
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3: 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São 16 horas.
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0: 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São 17 horas.
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0: 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São 18 horas.
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0: 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São 19 horas.
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0: 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São 20 horas.
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0: 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São 21 horas.
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0: 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São 22 horas.
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0: 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São 23 horas.
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1: E lá se foi a edição de número 620 do seu podcast Tense Play by DJ Doug Mix. 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
2: 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São 0 horas.
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